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1: 21 horas e 30 minutos.

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5: 22 horas e 50 minutos.

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0: matava.
1: Olha, bravo.
2: Obrigado.
3: Obrigado. Obrigado.

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1: Meus amigos me perguntam lá na escola quando eu quero dizer que eu vou ser. Eu falei que eu sou formada na pecuária. Menina da pecuária.

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1: 2h14.

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Obrigado. A gauchada aqui de Novo Hamburgo e os visitantes que vieram de longe para festear neste baile, juntamente com o Porca Véia e o Grupo Musical Fogão. Aqui, nesta casa de gaúchos, onde nós costumamos tocar seguidamente, aqui, no nosso Estância da Liberdade, fica marcado este trabalho que nós oferecemos aos gaúchos, aos catarinenses, aos paranaenses e ao Brasil inteiro, com a gana de que isso seja uma coisa boa. Fica a imagem do meu povo gaúcho rio-grandense para ir a todo o Brasil juntamente com o Porca Véia, através da tentativa firme de mostrar ao mundo o quanto é bela a simplicidade da música gaúcha. Um grande beijo no coração de todos. Tá chegando

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6: 4:34.

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1: Ah, não, essa não, essa não.
2: Vilvinha! 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
2: Canta!
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4: 6h33.

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6: 72.

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0: Thiaguinho!
1: Obrigado! 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
1: 8 e 7.

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1: 8h48.

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3: Muito bom dia pra ti. Bom dia que tá ligado com a gente aqui na programação. Chegando aqui na nossa capital do papel, o programa Embalo Gaúcho, aonde você curte as melhores canções do sul do Brasil. Então, arraste aí a mesa da sala, prepare a chinoca véia, todo mundo equipado e bora pro bailão que vai começar já aqui na 101. Mandando um bom dia especial para todo mundo que está ligado, curtindo através do rádio e também através dos aplicativos de internet. Desejando um domingo bagualado, um domingo bem legal em toda a nossa região, mesmo com chuva, né, tchê? Tá chovendo aí? Ops, ei, tá chovendo aí? Aqui tá chovendo. É aquela chuvinha, sabe? Aquela chuvinha boa, gostosa, aquela que não faz mal
4: tá
3: pra ninguém.
4: Aqui tá chovendo.
3: Aqui também tá chovendo também, né? Cai aquele sereno, dá aquela parada, cai aquela garoa,
4: tá
3: dá aquela parada.
4: Tá
3: mas
4: chovendo.
3: Tá caindo água
4: aqui
3: também,
4: tava
3: né?
4: Tava chovendo e agora já choveu.
3: Aqui tá caindo água. E aí, Ti, tá chovendo aí? Então, olha só, o que vai chover mesmo de verdade é uma programação gostosa pra ti, que gosta de balançar o corpo já de manhãzinha, ou você que gosta de curtir aquela moda gaúcha lá do tempo antigo, pra você relembrar, você que veio do Rio Grande pro Paraná, você que ajuda no crescimento do nosso estado e também pra você que é paranaense, mas que gosta da boa música gaúcha. Então, a partir de agora, você já pode mandar o seu recado, já pode vir com a gente, porque o Embalo Gaúcho está começando, tchê. E tu vai lá no seu telefone de garupa, pega lá o seu smartphone, o seu celular e manda pra nós aquele oi bem legal, tá? Manda aquela mensagem bem tranquila, bem gostosa, pra nós começar o domingão com o astral lá em cima. O número é o 42 39 10 12 10. Beleza? Tá tranquilo? Anotou? Então pode mandar mensagem a partir de agora, porque já está ali aberto as nossas redes sociais para você mandar o seu recado aqui no WhatsApp também, tá bom? E eu já peço para você também já acessar lá o nosso Instagram aqui da Rádio Capital do Papel. Vai lá, já segue nós também lá, a programação da rádio e também lá no Dimas Barbosa Locutor. É isso mesmo, né? O endereço lá no Instagram, Dimas Barbosa Locutor. Dá um clique lá pra seguir o Dimas e vamos juntos nessa caminhada aí também através da rede social. São 9 horas mais 5 minutos, 9:05. Então, bora começar nosso bailão, tchê. O pessoal tá chegando por aqui, já desembarcando da charrete, descendo da carroça, deixando o cavalo solto ali e já começando o bailão, porque se tem embalo gaúcho, claro que tem a melhor programação do sul do Brasil, tchê. Bora começar com o astral lá em cima, então. 42

0: sem o Dimas Barbosa aqui no Embalo Gaúcho. Não é domingo, não. Já quero aproveitar para colocar já o pessoal para falar comigo, chegando muitas mensagens já de manhãzinha, manhãzinha, né? Então fala comigo, minha gente. Bom dia.
1: Bom dia, meu amigo Dimas, tudo bem com você?
0: Bom. Espero
1: que esteja bem.
0: Graças a Deus.
1: Que Deus abençoe nosso domingo.
0: Amém.
1: Suas bênçãos sobre todas as famílias, inclusive a tua.
0: Obrigado.
1: E de todos os ouvintes. Manda uma música, por favor, com, acho que é Porca Véia, né?
0: Qual?
1: Lembranças.
0: Lembranças.
1: Você tá meu amigo Reginaldo Costa,
0: uhum.
1: Meu amigo Virola,
0: certo.
1: Meu amigo Noel da Rua Tigre, Marinês, Maria Bichinha, minha prima Vandelé, uhum. Da área 6, minha prima Robina de Ventania, para Thomas, todos os Lemes Pinheiro, para amiga, minha amiga Adelaide da São Francisco.
0: Beleza.
1: Um abraço, até mais, é o Foguinho do Jardim Itália.
0: Valeu, Foguinho, um abração pra ti, um abração pra todo o pessoal aí do Jardim Itália. Oi.
2: Olá, Dimas, um bom dia pra você e todos ouvindo a Rádio Capital, estamos chegando aí, nesse domingo.
0: Bom também, né,
2: Zé? Abençoado por Deus.
0: Amém.
2: É, pra participar do Embalo Gaúcho.
0: Tamo junto por aqui.
2: Você tocar pra nós aí com os filhos do Rio Grande.
0: Qual?
2: Mocinha do interior.
0: Mocinha do interior.
2: E ofereço a todos vocês aí da rádio, todos também, de Trâmico Borba, para toda a galera de Embaú, meu tio Daniel Machado na Vila do Reino,
0: uhum.
2: Aí pro São João dos Santos na Vila Nicolau, vai pro Guilherme, que é o filho dele,
0: certo.
2: Vai pro Daniel Rodrigues, vai pro Robson Rodrigues também, todos nós aqui em José Lacerda.
0: Um abraço para vocês, José Lacerda.
2: Com a rádio, sintonizar na rádio.
0: Todo capital, mundo.
2: Todos também, meu irmão de cima, todos de reserva, enfim, tudo que tiver ouvindo a Rádio Capital hoje.
0: Legal.
2: E um ótimo domingo, meu amigo.
0: Pra todos e nós.
2: Até mais, Dimas. Toca pra nós curtir aí.
0: Beleza. Obrigado. Valeu, Oséias. Um abração pra você. Obrigado. Osés Machado aqui com a gente. Pessoal lá do José Lacerda. Ô, Dimas, bom dia. Tudo bem com você? Tu na Santa Paz de Deus? Ó, hoje gostaria de ouvir nesse programa maravilhoso o Canto Alegretense com os Fagundes. Oferecer a todos os ouvintes e também para vocês da Rádio Capital, pro pessoal lá da Compensado Sudate, que estão na escuta desse programa. Grande abraço para ti também, aqui do Jair das 100 Casas e tudo que é de bom. Valeu, Jair, abração para ti também, pessoal lá do Compensado Sudate. Um abração para todo mundo aí, obrigado também pela companhia, tchê, aqui no nosso embalo. Ô Dimas, bom dia pra ti, tudo que é de bom, quero oferecer aí a programação pra minha mãe Cleusa, pra minha esposa Isabel, pra minha sogra Nilza, pro meu sogro Miguel e também pro filhão Wesley, é o Alessandro por aqui, valeu Alessandro, abraço, bom dia pra ti também, obrigado pela companhia. Meu amigo Leonardo Buchinski também já está na lida com chuva e tudo, né Leonardo? Trabalhando, né tchê? Tem que levar o pãozinho pra casa todos os dias, não dá pra deixar não. Faltar nada em casa, né, Léo? Um abração pra ti. Bom dia.
3: Bom dia, seu Dimas Barbosa.
0: Bom dia.
3: Tudo bem, Piazinho? Deus abençoe o teu dia,
0: amém.
3: O nosso dia aqui.
0: Tudo nós.
3: Estamos aqui no MA com a chuvinha que Deus tá mandando para nós.
0: Chuvinha gostosa, né, tio?
3: Não, Deus, e já vamos oferecer o programa aqui, então, pro pessoal do MA.
0: Manda brasa, manda brasa.
3: Ofereci lá pro Jorjão, pro Vandeco. Todo esse pessoal do Ambipar que tá escutando o teu programa aí.
0: Ambipar,
3: e para todos que estão curtindo por aqui também.
0: Beleza.
3: Eu ofereci lá pros meus irmãos, pra minha irmã.
0: Aham. Uhum. Pessoal lá.
3: Pessoal família... do Bela Vista.
0: Família Buchinski.
3: Que Deus abençoe o nosso dia aí.
0: Amém. Piazinha. Tudo, tudo nós.
3: Eu daí vê se acha a música do Gildo de Freitas pra mim. Sistema antigo.
0: Sistema
3: se não
0: der, antigo.
3: Põe a outra. Tá bom, Piazinha?
0: Tá bom, Leonardo. Valeu, um abração pra ti, Leonardo, pra você e também pra todo o pessoal do pátio aí, os operadores de máquina, os motoristas de caminhões também ali, pessoal que estão carregando lá madeira ali no preparo de madeira, um abração pra todos vocês.

Os Filhos do Rio Grande, tchê. Também quero aproveitar, gente, para mandar um super abraço também lá pro meu parceiro Vilmar Mendes. Um abraço pro Vilmar, tá ligadinho com a gente, tá curtindo a nossa programação, né, Vilmar? Um abração para ti, tudo que é de bom, meu amigo. Também quero aproveitar para mandar um oi lá pra Raquel, ela é do centro, também tá com a gente aqui, a nossa amiga Raquel. Um abração para ti, Raquel. Obrigado, pessoal do centro, também com a gente aqui na programação. 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

0: pessoal falando comigo aqui na 101. Oi, bom dia.
1: Bom dia, Dimas Barbosa. Aqui é o Wellington da São Silvestre.
0: Fala, Wellington.
1: Um abraço aí para minha esposa, Ana Carolina.
0: Certo.
1: Para minha filha, Eloá. Para o meu pai, Amarildo. Para minha mãe, Lieta.
0: Uhum.
1: Para meu irmão, Emerson Padilha.
0: Legal.
1: Para minha irmã, Andréia. Para minha irmã, Tatiane. Para meu cunhado, Marco. Meu cunhado, Osni. Para a Maria, Ana Zé Lacerda, seu João Nogueira.
0: Uhum.
1: Para o Tivirola.
0: Tivirola, quem mais?
1: E para todos os ouvintes.
0: Beleza, mano.
1: Se possível, toca uma música com nós aí, com Baitaca.
0: Qual a música?
1: Fogão a gás ou fogão a lenha.
0: Fogão a gás ou fogão a lenha. Tá certo.
1: Positiva, Dimas
0: Barbosa. Positec.
1: Obrigado.
0: Eu que agradeço você, tá? Obrigado pelo carinho, pela companhia. Quero mandar um abraço também para todos os amigos veteranos lá do AVL, lá do Lagoa. Estivemos ontem numa tarde gostosa, maravilhosa, brincando, se divertindo, jogando futebol, aquela resenha especial e também aquele encontro de amigos. Grande abraço ao Simval, grande abraço também ao Cordeiro, ao nosso amigo Cafu, ao Ratinho, ao Fabião, meu amigo Fabião, um abração para ele também, um abraço pro Barbosa, um abraço pro Ninho, um abração também especial lá pro Reginaldo, ligadinho com a gente também na programação e claro, ontem esteve lá também fazendo aquela festa também, né? O Reginaldo Costa, grande abraço para vocês, os amigos do AVL. E ontem, numa data especial, também parabenizando o nosso grande parceiro, o Antônio Jardim, né? Nos 76 anos, é isso? 76 anos e correndo parece uma criança, né? Rapaz, que bom, que gostoso poder ver esses nossos amigos, esses senhorzinhos praticando esporte e nos dando exemplo para que nós possamos também conseguir e seguir nessa caminhada, tá? Então, grande abraço a todos os amigos lá do AVL. Mandar um abraço pro China, mandar um abraço pro Luizão, mandar um super abraço também lá pro Eliseu. Enfim, esse pessoal todo lá do AVL, sempre com a gente também aqui na programação da Capital. Grande abraço para vocês e, se Deus quiser, teremos muito mais encontros como esses que foram ontem, né? Que foi ontem ali no Lagoa. Um abração para todos vocês, tá? Quem mais também? Dimas, ó, Deus abençoe o seu domingo e também sua semana. É a Nice Delfino. Valeu, Nice. Abraço, bom dia para você também. Tudo que é de bom, nossa amiga Nice, aqui do Alto das Oliveiras. Também um abraço lá pra mamãe dela, a dona Alvina. Oi.
2: Bom dia, Dimas.
0: Bom dia.
2: Pinguim falando.
0: Ô, Dimas, Pinguim.
2: Fala pra lá, esse cara de sempre lá, por favor.
0: É, te colocou.
2: Te colocou. Uhum. Seu putico aqui. Ah, meu irmão, Joana, vocês da rádio aí, quepetona aí.
0: Certo.
2: Pessoal de Genião, São Roque. O Antônio Bueno, Padreano, São Luís. Pessoal aí da Guarda pro Tribunal, do Rogues, companhia da Guarda pro Tribunal, pessoal da cadeia pública lá.
0: Aham.
2: Uhum. Nidinho, Carpinho, Nato, todo
0: pessoal todo, lá. Dá um abração pra eles lá.
2: Pro Paciência, de União. E pra todo o pessoal, pros meus filhos, Lógia, Beatriz.
0: Certo.
2: Pro Lucas, meu
0: filho. Pro Lucas também.
2: Lucas Bueno. E tá com lá, ô Dimas, fazendo um favor, hein? Pinguim sempre nas cutas.
0: Valeu, Pinguim.
2: Do cunhado novo.
0: Outra vez, e, né? Esse Pinguim só dá. Costela é bom demais também, né? Esse Pinguim só dá despesa pro cunhado, né? Não é possível não, hein? Ô, Pinguim! Um abração pra você, tá? Também mandar um super abraço lá pro meu grande parceiro Natan Marques, aqui da sorveteria, aqui na Avenida Horácio Clabim. Um abração pra você, já tá lá aberto também atendendo o povo nesse domingão, né? Um abraço pro Natan Marques, pra esposa e também pra filhona. Essa família maravilhosa sempre com a gente. Oi, bom dia!
3: Bom dia, Traste, como é que você tá?
0: Bom dia, Traste, eu tô bem, e você?
3: Tudo beleza?
0: Beleza, graças a Deus.
3: Dimas, você botou um zóio gordo no meu presente sexta-feira.
0: Ah, não é possível, o que aconteceu?
3: Não deu boa, a mulher não gostou do presente. Não.
0: Eita, a mulher não gostou do presente, é dia dos namorados sexta-feira, né?
3: Não gostou do pato.
0: E não gostou do pato?
3: Devolver o pato e pegar meus 50 pilos de novo. Peraí, essa música lá, especialmente pra ela agora. Mulherzinha incomodativa.
0: Incomodativa?
3: Beleza, Dimas?
0: Tá bom.
3: Vai lá, especialmente pra Marcelara. Pra todos que estão ouvindo aí. Um domingo abençoado, na presença de Deus.
0: Amém.
3: Deus abençoe você e sua família.
0: Nós todos, Deus abençoe vocês também, tá? Meu amigo Riva, lá da Vila, era da Vila Cristina, né? Agora é do bairro São João. Então, um abração lá pro Riva, lá no bairro São João. E também pra Márcia de Lara, que também tá com a gente aqui, ouvindo a programação e quer curtir a música com João Luiz Correia, o Palco da Cavaco. Oferecendo, Dimas, especialmente pro meu cajuzinho Riva, mais conhecido como o Homem do Pato. O Homem do Pato. Mas que barbaridade, hein? Devolveu o pato. Pegou 50 pila de volta. Agora são 9 horas mais 49. João Luiz Correia.

Tá na capital, tá na melhor, tá bom demais aí pra vocês. Foi Baitaca, fogão a gás ou fogão a lenha. Aqui na 101.9 é a programação top pra sua, pro seu final de semana ficar mais alegre, mais animado, né, gente? É a programação show de bola pra vocês. 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
3: 10 e 13.

0: Amora. Grupo Arrastapé, batendo o pé no chão aqui no nosso Embalo Gaúcho, na sua 101.9. Agora são 10:19, 10:19. Vamos abrindo aí para os nossos parceiros falar com a gente aqui na programação. Oi, bom dia.
1: Bom dia. Bom dia, nosso amigo Dima. Sei que o senhor não estava hoje na rádio.
0: Não, estamos aí.
1: Sei que o senhor não estava na rádio hoje.
0: Estamos trabalhando.
1: Escutando aí o programão aí.
0: Beleza, obrigado.
1: Um abraço, bom dia pro senhor aí. Saúde pro senhor, pra toda a sua família aí.
0: Pra todos nós.
1: Falou, meu guerreiro.
0: Falou, meu queridão.
1: Com Deus, tudo de bom.
0: Amém. Até. Pra você também, até, carequinha.
1: Manda um abraço lá pra... A grande amiga minha em Minas Gerais lá. A Night.
0: A Night.
1: Que eu converso com ela pelo vídeo celular aqui.
0: Aham,
1: uhum, um abraço. Que mora no interior de Rondônia.
0: É?
1: Quer que o senhor manda um abraço lá pra Night?
0: Mando sim.
1: Morenona alta, cabelo preto.
0: Olha só, rapaz.
1: Um abraço.
0: Se você fala um morenão alto, olhos verdes, bonito, cabelos pretos, eu ia achar que era eu, né? Mas se fosse um moreno alto.
1: Juraci, o careca, o coroa.
0: Tá bom, Juraci, um abração pra você.
1: Até.
0: Ai, ai, por falar em moreno alto, o pessoal tanto com uma enquete aí nas redes sociais aí, gente, pessoal tanto com uma enquete aí, eu não sei qual que é o link, mas tá tendo essa enquete, ô Butina, bom dia.
2: Bom dia, mas estamos aqui escutando você cedo aqui. A enquete que tá aí em toda a internet aí, tá rodando o Brasil. Qual que é a idade do Dimas?
0: Qual que é a idade do Dimas Barbosa? O pessoal estão aí fazendo uma enquete, lançaram uma enquete aí e o pessoal estão lá fazendo as votações lá, né? Vamos ver quais são aí algumas das dicas que falaram aí.
2: Eu e minha mulher estamos brigando aqui. Eu sei que é entre 19 e 23 anos.
0: Ai, ai, ai, será que é isso? Quem vota? Tem mais alguma dica aí?
2: Quantos anos você acha que é, mãe?
3: 25.
0: Olha só, rapaz. Eita, olha, deu na trave.
2: Você, Michele?
3: 22.
2: Eu falo que é 19 anos, Dimas.
0: Olha
2: lá.
0: Só.
2: Bom domingo pra você no
0: Embalo Gaúcho, né? pessoal estão perguntando aí, né? Estão questionando aí na internet. Então, no final do programa eu vou falar. Mas a mamãe lá do Butina... Deu na trave, ela falou 25, né? Hã? 25. Quase. Daqui a pouco eu conto pra vocês aqui a idade do Dimas Barbosa também, tá bom? É já aqui pra vocês. Fica curtindo aí. O pessoal fica naquela, né? Dimas, você é muito novo, Dimas. Então, vamos ver a idade que vão falar pra mim aí.
4: Bom dia, Dimas.
0: Bom
4: tudo
0: dia.
4: Bem? Que é a Ana do Jardim Alegre.
0: Oi, dona Ana.
4: Pra oferecer pra Leoni, pra Dina, pra Ada.
0: Uhum. Quem mais?
4: Pra minha neta Letícia, que fez aniversário ontem.
0: A Letícia, um abraço, Letícia, parabéns.
4: Pra dona Alexandrina, pro Dir, pro João e José.
0: Certo.
4: Pra Rose.
0: Pra Rose.
4: Pra dona Cida. Lá pra Chaco São Clemente.
0: Uhum.
4: Pra Gilson, o pessoal lá.
0: Uhum.
4: Se você puder tocar...
0: Qual música?
4: A Valsa das Flores.
0: Valsa das Flores, tá
4: o
0: bom.
4: O Cordão de Ouro, oferecer pra eles.

0: vocês irem. Obrigado, Dima.
1: Obrigado eu, dona Maria. Obrigado pelo carinho, tá? É a dona Ana Maria aqui com a gente. Um abraço pra você, tá? Olá, Dimas! Aqui é o Alessandro de Faxinal Fino. Queria deixar o meu abraço para você e para todo o pessoal de Telêmaco, de Imbaú, do José Lacerda e também de Reserva. Quero oferecer a programação toda para minha família, a família do Zé Pescoço aqui de Faxinal. Um abração para a família do Zé Pescoço lá no Faxinal Fino. Toca pra nós é a música Baile da Encruzilhada com os Cobra dos Teclados, tá bom, Dimas? Tá bom, obrigado pelo carinho, tá? Alessandro de Faxinal Fino. Se eu encontrar essa música na minha playlist aqui, eu boto pra rolar ainda hoje, tá bom? Um abração pra vocês, pessoal lá no Faxinal Fino. Por falar em aniversário, gente, deixa eu mandar os parabéns pro nosso grande amigo, nosso parceiro, um menino que tem um carinho enorme por todos os ouvintes. Ele que também é comunicador aqui com a gente no Grupo T de Comunicação, meu parceiro Marcelo Correia. Hoje, dia 14, ele está colhendo mais uma flor no Jardim da Vida. Então, os nossos parabéns pro nosso parceiro Marcelo Correia do Brasil. É o Marcelo Correia, o homem que calça o sapato sem tirar as meias, hein? É assim que o pessoal fala pra ele lá, né? Um abração pro Marcelo Correia e também para todos os aniversariantes desta data. Que o Papai do Céu esteja abençoando, guardando e abençoando sempre. Ô Dimas Barbosa, bom dia. Estamos aqui no PEMAD, acelerando o maquinário no Ambipar e escutando o seu programa. Manda um abraço aí pro Capote, também pro Leonardo Buchinski. Estamos todos juntos aqui. E também lá pro César Rodrigues, ele que é irmão do Clésio. Valeu, grande abraço. É o nosso amigo Ademir, lá na Clabin, ligadinho com a gente. Um abração pra vocês também, tá? Deus abençoe sempre. Bom trabalho aí.
2: Bom dia, Dimas, tudo bem?
1: Bom dia.
2: Espero que sim. Manda uma música pra nós. Do Porca Véia, porque é uma delas.
1: Qual que é uma delas?
2: Se for pro seu do fundo da grota. Oferecer pra minha esposa, que eu amo tanto. Pra minha menina, pra Mabile, pra Evelyn.
1: Certo.
2: Pra Isadora.
1: Isadora.
2: O Dair. Pra esposa dele.
1: Legal.
2: Pra minha mãe, Nossa Lacerda. Os meus irmãos, pro Rio, pro Marido, pro Carlos.
1: Certo.
2: E feio nosso Brasil velho, né? Tá igual o teu santo, né, Dimas? E ofereço.
1: É que na verdade, o Virola, o Santos não tá tendo sorte porque tá jogando só em 11, né? Diferente do Palmeiras. O Palmeiras joga em 14. Aí o Palmeiras leva vantagem, né? Porque joga em 14 contra 11.
2: Pra João de Rolândia, pro Rosildo. Pra Marinês, pra Maria Bichinha.
1: O que mais?
2: Zé do Bairro do Leal.
1: Certo.
2: Pro Djalma.
1: E chegando mensagem Itália, aqui, pessoal.
2: Pro Palmeiras. Pro Galo lá na Tingui.
1: Pro Galo.
2: Pro Cecílio.
1: Cecílio.
2: Pro Zé da Viola. Pro Luiz Cláudio do Bom Jesus.
1: Tá bom.
2: E pra turma lá da Vila Cristina, que tá tendo festa lá na igreja.
1: É um abração pro pessoal da Vila Cristina lá, né?
2: Acompanhado. Tá bom. Tibircio, né?
1: Tá certo, valeu Virola, o áudio do Virola vai até as 11h15 da manhã, deixar o áudio inteiro aqui vai até as 11h15 da manhã. Ai, ai, mas valeu Virola, um abração pra você, obrigado pelo carinho, tá gente? Mensagem de áudio no máximo um minuto, por favor, que é pra dar tempo de colocar todo mundo no ar aí, beleza, mano?
3: Bom dia, Dima Barbosa.
1: Bom dia.
3: Queria pedir uma música pra você, com o Baitaca.
1: Pida.
3: Essa é a Nossa Senhora.
1: Aham.
3: Oferecer pro João Paulo.
1: Aham.
3: Pro Jauri aqui do Jardim União.
1: Certo.
3: Pro João Bueno, Caraci.
1: Certo.
3: Com o padre Zé da Viola, com o Mário Zenir.
1: Com o padre Zé da Viola
3: e pra você da rádio.
1: Obrigado.
3: Muito obrigado e até mais.
1: Valeu, um abração pra você também. Nosso parceiraço João aqui com a gente na manhã da 101.

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1: E também quero aproveitar já mandar um super abraço, os parabéns também lá pro meu parceiro Alcione Pinheiro. Um abração pra ele, tá fazendo aniversário também hoje também, né? Um abração pra ele, muito obrigado pela companhia, pela audiência e desejo pra você também que o Papai do Céu esteja te abençoando cada vez mais, dando muitas graças e muitas bênçãos sobre você também, tá? Nosso amigo Alcione Pinheiro é aqui do Jardim Itália. Um abração pra vocês também e parabéns mais uma vez, tá? E reforço os meus parabéns a todos os aniversariantes que estão nos acompanhando. Mandar um bom dia também lá pro Nego Dário. Alô, Nego Dário, um abração pra você, também tá nos acompanhando aqui, um abração pra vocês também. Orlando Dreveniak, um abraço pro Orlando, também pra toda a família que estão lá também curtindo a nossa programação. E Orlando tá dizendo aqui, ô Dimas, bom dia, meu amigo, ó, amanhã eu vou estar fazendo aniversário, então tá certo, valeu, grande abraço. Dimas, dá uma passadinha aqui pra experimentar o porco, tem porco hoje lá? É, tem um leitãozinho assado hoje lá? É, então olha só, rapaz do céu, saiu meio dia daqui. Meio dia eu saio daqui, será que sobra uma lasca desse porco pra nós aí, Orlando? Será que sobra pelo menos um fiapo? Um abração pro Orlando Dreveniak, parabéns pra ele pelo aniversário de amanhã. Se eu não esquecer de mandar amanhã, tá mandado hoje já os parabéns, né? Um abração pra ele, pra esposa, lá pra nossa grande amiga, a dona Victoria Dreveniak. Essa menina maravilhosa, fantástica, que é a mãe do Orlando Dreveniak e também do Antônio.

0: Tonhão de Leveniac. Família grande, né? Família grande, mas o nosso abraço pra eles, representando toda a família Dreveniak. 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
0: Deixa eu mandar um abraço pra quem tá com a gente aqui na 101.9. Oi, bom dia.
2: Bom dia, Dimas Barbosa.
0: Bom dia.
2: Eu queria pedir pra você tocar a música Moça do Baile.
0: Moça do Baile? Tá.
2: É Clarice aqui da Isso em Casa, ofereço para todos os ouvintes.
0: Valeu, Clarice, um abração para você, a Clarice da Isso em Casas. Valeu, Clarice, abraço pra você também, tá? Ô, Dimas, ó, tô passando pra confirmar a minha audiência e hoje gostaria de ouvir a música, se você encontrar aí, Aeroporto de Mosquito. Eu não sei quem canta, Dimas, mas quero oferecer pra todos que estão ouvindo. Se você me atender, eu agradeço. E dá-lhe chuva, Dimas! Te agradeço muito pela atenção, tá? Aqui em Ponta Grossa tá chovendo e chovendo muito. Valeu! Quem mandou o recado é a Fátima, aqui do bairro Coronel Cláudio, na cidade de Ponta Grossa. Dimas, se vocês se estão aí pesquisando, né? Se estão aí pesquisando a tua idade, eu tenho 37, tá? 37, tá bom. Valeu, Fátima, lá em Ponta Grossa. Oi.
3: Oi,
0: José.
3: Manda a música pra nós, é Cordiona Véia.
0: Cordiona Véia?
3: Essa baita canto, né? Manda pra nós, Cordiona Véia.
0: Certo.
3: Vou mandar pro seu Djalma, Virolo, Mariano da Horta Grande.
0: Mariano.
3: Né? Mariano.
0: Uhum.
3: Mariano, pra família dele, tudo, né?
0: Certo.
3: Aí pra Colônia, que estiver escutando.
0: Legal.
3: Pro Bairro Leal, que estiver escutando.
0: Uhum.
3: Pra quem tudo é do Bairro Leal que estiver escutando, as músicas, eu vou mandar pra ele.
0: Todo o pessoal do Bairro Leal.
3: Aí,
0: aquele abraço.
3: O Tigueiro, que estiver escutando. Domingo.
0: Uhum.
3: Quem escuta mesmo é. O Bairro Leal hoje é pouca gente, mas aqui. Mas estamos escutando.
0: Tá bom, então.
3: Queira.
0: Valeu.
3: Colônia, Majolim, Domingo Lopes e o Eugênio Lopes. Escuta, né? Vou mandar pra ele.
0: Beleza, então. Tá, manda pra ele lá.
3: Tudo escuta aqui, né? Você é
0: muito novo. Valeu.
3: O Ratião já hoje tá fininho, bicho.
0: Lá, aí sim. Tá fazendo eco, né? Lá nos Leal, município de Ortigueira. Valeu, grande abraço. Ô, Dimas, tudo bem? Hoje eu gostaria de ouvir uma música com os filhos do Rio Grande, oferecer pro meu tio Natalício, ele é lá do Rosário do Ivaí, ele te ouve todos os dias, Dimas, eu sou a Carol de Telemaco Borba, também quero oferecer pro meu pai Antônio, valeu Carol, um abração pra você, pro papai Antônio e também lá pro tio Natalício em Rosário do Ivaí, também com a gente, um abração, obrigado gente, pela grande audiência lá em Rosário, também ali na região de Campineiro, um abração. Dimas, bom dia, tudo bom? Toca pra nós a música Nego Bom Não Se Mistura, valeu! Quem mandou o recado é a Cecília Lavino, aqui da Vila Rosa. Valeu, Cecília, abraço.

Aí pra vocês, Tchê Garotos, Ela Não Me Quer. Quero aproveitar pra mandar um super abraço lá pro Vandeco, lá em Tibagi. Ele tá em Tibagi também curtindo a gente, agradecendo ao Buchinski, que tá lá trabalhando e mandou o recado lá para a Tibagi, pro Vandeco e pra toda a família. Então tá certo. Ô Dimas Barbosa, mandar um abraço lá pro pessoal do Buchinski e também do pessoal do PEMAD. Ó Dimas, agora o Riva quem vai pagar o pato, né? É o Riva que paga o pato. Mandando um salve também lá pro Saturninho e família e pra todos do grupo Amigos da Capital do Papel. Se der tempo, toca pra nós aí Ripa de Costela com o Velho Milongueiro, beleza? Valeu, grande abraço ao Vandeco, tá com a gente também aqui na programação, curtindo a gente, né, Vandeco? Um abração pra você, muito obrigado pela audiência, sempre aqui na programação da 101.9. Aí sim, aí eu dou valor, aí é bom demais, é bom demais. Quem mais também com a gente? Mandar um super abraço lá pro Ricardo, tá ligadinho aqui na programação também, né, Ricardo? Valeu, abraço pra você. Ô Dimas Barbosa, bom dia, Dimas, tudo bem? Eu tô na escuta, tá? É a Romilda do bairro São Luís. Valeu, pessoal do bairro São Luís, o nosso carinho, o nosso abraço pra vocês também, tá? Mandar um abraço também lá pra toda o pessoal lá do bairro Santa Rita. A nossa audiência é enorme, enorme, né? Mandar um abraço pra todo mundo lá, muito obrigado pela audiência. Mandar um abraço lá pro mais conhecido como o Gesseiro, lá no Santa Rita, ele teve ontem. Ontem aqui na emissora, para nos conhecer. Então um abração lá pro Gesseiro e também a esposa, lá do bairro Santa Rita. Quem mais? Quero mandar um super abraço também para ela, é a nossa amiga Cidinha, a Mulher Maravilha. Valeu, Cidinha, abraço para você, bom dia para ti também, tá? Ô Dimas, estamos na escuta do programa, bom dia, bom domingo, obrigado, é a Loirdes da Vila Rosa, valeu dona Loirdes, um abraço pra você, tá? Em nome da dona Loirdes, quero mandar um super abraço pro meu grande amiguinho, meu parceiraço de sempre, o Weslinho, lá no bairro São Francisco, ali em frente à Igreja Católica. Um abraço pra ele, carinho enorme por esse rapaz, carinho enorme por ele também. Tá ouvindo a gente lá, né?

0: Um abraço pra ele lá, o Weslinho. Em nome dele, eu mando também um abraço lá pro vovô também, o seu Zé, também lá pra dona Marilde, também lá para o Sebastião, pra dona Anabel, enfim, toda a família ali. Um abração pra vocês e obrigado pela audiência também, tá? Pessoal, estão preparando aquela carne maravilhosa e também curtindo a gente, porque domingo, sem maionese, sem uma carne assada e sem o embalo gaúcho, não é domingo, não. Um abração pra vocês aí, né? Seu Zé, já cedinho, já tava mexendo com as linguiças já, né, seu Zé? É, preparando ali, mexendo com as batatas, fazendo aquela maionese maravilhosa também. Ah, deixa eu mandar um abraço também aqui, lá pro Adilson, o Adilson Rodela, é Rodela? Tandela, então tá certo, um abraço pro Adilson Tandela, ele que é filho, né, lá do seu José, lá do São Francisco. Quem mais também tá chegando? Meu parceiro, meu amigo Zé da Construção.
1: Olá, meu amigo Dimas Barbosa, aqui é o Zé da Construção.
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1: Vamos dar uma programação aí pra todos os ouvintes hoje, esse domingão especial aí.
0: Uhum.
1: Vamos pedir aí uma música aí, ó, Filhos do Sul. Beleza? E tamo aí, Dimas, amanhã tamo lá no Zé da Construção, uma barbaridade de promoção lá pros nossos clientes. 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
0: 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Valeu, Zé. Dimas Barbosa, Dimas, ó, tô ouvindo o seu programa. Quem canta essa música que fala de Nossa Senhora? Ó, tá demais o seu programa hoje, hein? Parabéns, tá ótimo. Quem mandou o recado pra mim aqui, deixa eu ver quem mandou essa mensagem. É a Terezinha. Ô, Terezinha, beleza, Terezinha? Um abração pra você, obrigado pelo carinho, tamo junto sempre. Quem canta a música Saudando Nossa Senhora é o Baitaca, tá? Quiser pedir na programação, Terezinha, fica à vontade aí também, tá? É o Baitaca que canta a música Saudando Nossa Senhora. Bom dia, Dimas. Tenha um abençoado domingo. Eu acho que a tua idade, Dimas, é 54. Ah, já deu um pulo meio grande, né? O pessoal tava beirando os 23, 24, 25. Mudou pra 54 já. Isso que barbaridade. Será que eu tô parecendo carro de prefeitura? Ô Dimas, bom dia. Quem mandou mensagem lá do 54? Deixa eu ver o nome dela aqui. É a Eva das 100 Casas. Valeu, Eva, um abração pra você. A Eva das 100 Casas. Ela que mora de perto da minha cunhada, né? Da minha cunhada Georgina. E também do meu cunhado Odir Michaluk. Um abração pra vocês aí nas 100 Casas. Ô Dimas Barbosa, bom dia, Dimas, tudo bem? Aqui é o Wilson, estou em Nova Jersey, Estados Unidos, aqui com meu amigo Valdeci, curtindo o programa. Obrigado, Dimas. Valeu, um abraço, pessoal lá em Nova Jersey, Estados Unidos da América. Que legal, olha. Aí estamos avançando aos rincões americanos. Ô, Wilson, vai assistir a seleção brasileira aí ou não? Conta pra nós aí. Ele tá dizendo que ele é de Telêmaco Borba, está morando e trabalhando em Nova Jersey. Ele e o Valdeci. Valeu, Wilson. Um abração pra vocês, pessoal, em Nova Jersey. Grande abraço. Ô, Dimas, bom dia pra você, Dimas. Quero mandar um super abraço pro Heitor, pra Zena, pro Jadson e pra Alice. Toca pra nós aí, Socando Canjica, com Mano Lima. Tá certo, valeu, grande abraço, bom dia pra vocês também. É o Lucas. Valeu, Lucas, abração pra você, tudo que é de bom, tudo que é de bom.
2: Bom dia, Dimas Barbosa.
0: Bom
2: aqui
0: dia.
2: O Antônio Lemes, o pai do DJ Jarba.
0: Fala, seu Antônio.
2: Peço a música aí do teu programa aí.
0: Qual música?
2: É...
0: Qual música?
2: Os Filhos do Rio Grande. Vaneirinha do Amor.
0: Vaneirinha do Amor?
2: Se for possível. É, ofereço pro DJ

0: Jarba, para minha nora Noemi, a esposa dele,
1: pra quem?
0: Pra Graciele, pro Pedro, pro Danielzinho, pra minha neta Ariane. E pra todo que tiver escutando e gostar da música,
1: beleza, se for possível, maravilha,
0: roda pra mim.
1: Tá bom.
0: Vaneirinha do Amor, com os filhos do Rio Grande.
1: É, aqui tem com os meninos.
0: Beleza, meu piá velho. Ofereço pra você também, piá.
1: Obrigado.
0: Tudo de bom pra você, meu piá.
1: Amém.
0: Abraço. Parece mais vezes aqui na casa do Tonhão.
1: Pareço, com
0: certeza. Valeu, meu piá.
1: Valeu, seu Antônio, um abraço pro senhor também, muito obrigado pela audiência, né? Se for tratar como o senhor sempre me trata aí bem, uma barbaridade, eu chego com um trigo, eu tô com quantos quilos mais ou menos? 88, né? Eu chego lá com 88 quilos, saio de lá com quase 100 quilos de lá, da casa do seu Antônio. Pense numa família que trata bem a gente, é a família do seu Antônio. É bolo, é café com leite, é um punhado de coisa, né? Eu só não experimentei ainda é o pastel da dona Noemi, né? Fiquei sabendo que a dona Noemi fez uma pastelada lá, todo mundo aproveitou, mas nem lembraram de me chamar, né?
0: Adima, oferece pro Gaelzinho também, o meu...
1: Quem?
0: Meu bisneto, que fez aniversário ontem.
1: Parabéns.
0: Um aninho de idade.
1: Um aninho de idade,
0: que Deus abençoe ele com saúde, muita paz e saúde.
1: Bênção sempre.
0: Amém, meu piá.
1: Valeu, meu piá.
0: Apesar que ele não entende nada, mas já desde já...
1: Deus vai abençoando sempre, né?
0: Abraço, fica com Deus.
1: Valeu, abração pra você também, seu Antônio, e também lá pro Gaelzinho, que é o mais novo netinho lá, colhendo mais uma flor no Jardim da Vida. Que Deus abençoe e que essa caminhada seja sempre grande e eterna pra ele também, né? Que Deus guarde sempre nosso parceiraço Gaelzinho.

0: 11 horas mais 10 minutos, 11:10. 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

0: Grupo Talagaço, tchê, e também o Gaúcho da Fronteira, Gaiteiro Agradão, a barbaridade. Agora são 11h24. O que aconteceu aí? O que tá acontecendo aí? Conta pra nós aí, hã?
1: O que é que aconteceu com o time de vocês ontem que não puderam soltar os foguetes que tinham comprado?
0: empatou, né? Ontem tinha um camarada perto de casa ontem lá, que eu não sei se ele se enganou. A hora que saiu o primeiro gol do Marrocos, rapaz do céu, ele saiu pra fora e soltou uns foguetes lá. Eita, nós, será que tava torcendo contra nós? O seu traste, o meu vizinho lá, que soltou foguete no gol do Marrocos lá. Você tá torcendo contra nós, se prepare, hein, velho. Se prepare que o Marrocos vai ficar na estrada, né? Brasil passa, oxe. Vou jogar, vou apostar 4-0 contra o Haiti. E contra o Egito eu vou apostar 2-1 pra nós. Classificamos em primeiro ainda, né? Eila! Ô, Dimas Barbosa, e por falar em Brasil, olha só quem tá bem uniformizado aqui, olha. A Marili Costa mandou pra nós aqui uma foto com a camisetona do Brasil, já bem equipada, bem vestida, com manto nacional. Porque realmente o Brasil é dos brasileiros e bota o fé nisso. Manda um abraço pra todo o pessoal do Posto Fox e pra minha filha Dani. É a Marili de Jesus Costa. Valeu, Marili. Um abração pra você. Obrigado pela audiência. Também lá pra filhona, lá no Posto Fox. A filha Dani. Pessoal lá no posto também nos acompanhando. Um abração pra vocês aí.
2: Bom dia, Dimas Barbosa. Toca a música da gaita do falecido pro meu pai Edivaldo. E pra minha avó que mora lá em reserva. E pro meu vô. O meu nome é Ana Luísa.
0: Oi, Aninha.
2: Da Silva, família Lacerda.
0: Um abraço.
2: E Ponta Grossa, nós moramos aqui em Ponta Grossa.
0: Tá bom, valeu, um abraço pra você, pessoal em Ponta Grossa, família Lacerda. Obrigado pelo carinho, pela audiência, tá bom? Mais mensagens. Ô, Dimas Barbosa, bom dia, Dimas. Antônio Marcos por cá. Ó, parabéns, seu programa é espetacular. E obrigado por alegrar nossos domingos. Um abraço pra vocês. Valeu, abraço pra você, Antônio Marcos. Seja bem-vindo aqui na programação. Eu que agradeço o carinho e a audiência de cada um de vocês aí. Mais mensagem chegando. Bom dia, Dimas. Deus abençoe o seu dia. Estamos na escuta, tá? Grande abraço pra você e pra todos. Eu sou o Popular Velho. Grande abraço. O nosso amigo Valdeci. Popular Leãozinho de Figueira, eu estou aqui em Telemaco Borba. Valeu, grande abraço. É os dois Valdeci, né? É o Valdeci, o velho de Figueira, e também tem o Valdeci, o Leãozinho lá da Serraria, que é vereador lá, né? Em Figueira, um abração pra vocês. Ô, Dimas, tá em Telemaco Borba, né, o Valdeci, velho? Tá por aqui, mas que tal, velho? Ô, Dimas, bom dia. Pensou que eu não ia estar hoje na sintonia e na mesma frequência, né? Ó, eu por aqui. Abençoado domingo pra todos. É o nosso parceiro Valdir Sodinha, aqui da oficina Motor Alto. Um abração pra você. Quem mais? Oi?
3: Ainda era Dimas Barbosa. Bom dia.
0: Bom dia.
3: Vamos. Vamos aí. Escuta aqui na Vila Cristina. Ai, Corinthians.
0: Ai, ai, ai. É o Edson Ferreira de Miranda, um abraço pra ele, pra esposa, toda a família. Também lá pro seu Albino, que é o papai dele. A mamãe dele, que eu esqueço o nome da mãe dele. E esse dia a mãe dele falou assim, viu, você manda mensagem pro meu filho, manda mensagem pro meu marido e eu nada. Eu mando abraço, é que eu esqueci o nome dela. Ô Edson, qual é o nome da mamãe aí pra nós lembrar ela aí, tá? Uma menina maravilhosa também, uma senhora fantástica, sempre nos dando aquele cafezinho gostoso, né? Quando eu chego lá na casa do Edson, o Edson chama eu lá pra casa dele, aí vai na casa dele e o Edson vai lá e pega uma Coca-Cola pra nós, né? Nós com o Edson tomamos só esse tipo de Coca-Cola aqui, ó. E a mamãe dele nos dá um cafezinho delicioso. Ela leva lá uma xicrinha, coloca a garrafinha do lado e fala: ó, seu Silva. Tá bom, um abração pro Edson Ferreira de Miranda, também lá pra dona Cida, né? Dona Cida, um abraço pra ela e também lá pro seu Moacir. Obrigado sempre pelo carinho e pela audiência. Eu falei Albino, Edson, mas é Albino, é Moacir Albino, alguma coisa assim? Não, que eu tô, sei lá, eu tô meio caducando hoje, não é possível. Ô Dimas Barbosa, bom dia Dimas, aqui é o Nicão do bairro São Francisco. Manda um abraço pra minha esposa Cris. E toca pra nós aí uma música com Chico Rei Paraná. Ô Nicão, eu vou tocar o Chico Rei Paraná pra você ao meio-dia, tá bom? Porque agora até o meio-dia é só moda gaúcha, só moda mais ou menos assim, ó. Mas o Chico Rei chega depois do meio-dia. Fica ligado aí, fica tranquilão na 101. Vem chegando o grupo Caudilhos. No tac-tac.

0: Tava sonhando que eu tava no bar. Aí eu pedi uma pinga. O cara perguntou: puro ou com limão? Eu falei que era com limão. Na hora que ele pôs no balcão, eu acordei. Se tivesse tomado puro, tinha dado tempo.
1: Agora são 11 horas mais 37, 11:37. Tivesse tomado pura, dava tempo, né? É cada coisa que me acontece, hein? Acabou que sonhar que tá tomando aí, né? Aí não, e pode parar, né, gente? Hã? Se até no sonho ele já sonhar que tá tomando alguma coisa, aí pode largar a mão. Aí não tem jeito, não. E aí o bicho tem que internar.
2: Ah, miserável.
1: É o Natan, né? É o Natan Marques. Ele que fica sonhando que tá tomando, né? Ele falou pra mim: Dimas, eu quando estava em Guarapuava, eu bebia feito água. Depois que eu casei, a morena me colocou nos eixos. Ele falou pra mim esse dia: ô Morena, ainda bem que a Morena apareceu na tua vida aí, né? Ai, ai, ai. 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
0: Tá na capital, tá na melhor, tá bom demais, tá bom demais. Oi, bom dia.
2: Fala de Márcio Barbosa, beleza? Bom dia, mais um Valdeci aqui.
0: Ô, Valdeci.
2: Jardim Alegre.
0: Vai, Jardim Alegre.
2: Espetinho mais.
0: Espetinho mais.
2: Queria mandar um abração aí pra Rosário do Ivaí, Rio Sempre. Branco, Reserva, especialmente pro meu amigo Cláudio, o Polaco.
0: O Polaco?
2: O Claudinho.
0: Uhum.
2: E também lá pro meu amigo Rubusney, lá de Rosário de Ivaí, que é o canta, o cover do Amado Batista.
0: O quê? Lá em Rosário de Ivaí tem o cover do Amado Batista? Precisamos trazer um áudio dele também aqui então, viu, o Valdeci? Fala pra ela, ô Magrão, manda um áudio lá, dublando o Amado Batista, pra nós cantar junto. Princesa, a deusa da minha poesia. É?
2: Canta a música do Amado Batista, da Chica, tá bem?
0: Da Chica também?
2: Mandar um abração aí pra todo Sangorbense que tá na escuta aí.
0: Beleza?
2: O programa é nota 10, nota 1000.
0: Valeu, Valdeci, obrigado pela audiência, o Valdeci do Jardim Alegre, também mandando super abraço também lá pro pessoal de Rosário, Rio Novo e todo o pessoal lá curtindo a nossa programação. Ô Dimas Barbosa, bom dia, Dimas, é o Carlinhos de Volática, manda a programação para todos que estão ouvindo. Valeu, obrigado, Carlinhos de Volática, tá certo. Oi, bom dia, a paz do Senhor, meu irmão. Coloca o meu neto Cauã em oração, ele vai fazer uma cirurgia amanhã em Campo Largo. Amém, vou fazer oração então pro Cauã, tá? Fica tranquilo, vamos rezar aí pelo Cauã que vai fazer uma cirurgia amanhã em Campo Largo, tá? Ele só mandou pro programa errado, né? Era pro programa lá do pastor, mandou pra mim aqui, né? Mas não tem problema, eu vou encaminhar pra ele lá, se der tempo dele colocar no ar você lá também, tá bom? Quem mandou o recado é a Fátima, é isso? Não, é a Margarida. Ai, ai, ai, um abração pra vocês aí também. Gente, deixa eu mandar um abraço também lá pro Renan, tá ligadinho com a gente, curtindo a gente aqui na Área 2. Dimas, parabéns pelo programa, tá show de bola. Nesse clima, nada melhor do que fazer um assado com a família, né? Então tá bom, tá fazendo um assadinho com a família aí, Renan? É? Então tá certo, valeu! Dimas, bom dia! Queria uma música pra minha avó Terezinha. É a música com o Teixeirinha, O Sonho de Valsa. E também um beijo pra ela, Dimas. Ela gosta muito do teu programa. Valeu, obrigado. Lá pra vó Terezinha. Um abração e um beijo também lá pra vó Terezinha. Tá mandado também o beijo e o abraço lá pra vó Terezinha. E quem mandou essa mensagem é a neta Júlia.

0: Valeu, Júlia. Abração pra você também. Obrigado pela audiência. Ô, Riva, o que aconteceu, Riva? Conta pra mim aí.
1: Ô, Dimas, fale pro Vandeco que ela não aceitou o pato, mas ela chegou com uma fitinha bonitinha no pescoço. Eu falei, também não aceito o capivara. Ficou elas por elas. Ninguém quer bicho aqui.
0: Mas que barbaridade!
2: Ah, miserável!
0: Depois ele fica sem almoço, depois ele fica dormindo lá fora na garoa, ele fica brabo com a gente, né? Mas olha a mensagem que o Riva mandou aí, ó.
1: Ô, Dimas, fale pro Vandeco que ela não aceitou o pato, mas ela chegou com uma fitinha bonitinha no pescoço. Eu falei, também não aceito o capivara. Ficou elas por elas. Ninguém quer bicho aqui.
0: Ninguém quer bicho aqui. Valeu, um abraço pra você. Ô, Dimas Barbosa, bom dia, Dimas. Ó, a maionese já tá pronta, a carne tá assando. E por que que você não está aqui com nós, hein? Quem mandou o recado é a Sirene Pratinho, é isso? A Sirene Ribas e também o Lucas Pratchum. A maionese está pronta, a carne está assando. E por que você não está aqui com a gente, com nós? É porque o convite chegou agora, né? O convite chegou agora, eu já tinha ido para aí já. Já tinha abandonado o programa, já estava aí já tomando uma água gelada também aí. E já preparando aí para morder uma carne. Falar em morder uma carne, quero mandar um abraço lá pro doutor Tiago, né? Doutor Tiago lá da Prime Odontologia, né? Doutor Tiago, um abração pra você, doutor. Ele que é o doutor que me deixa de boca aberta. Entendeu?
2: Miserável.
0: Ai, depois dessa aí. Vamos tocar uma música pra dar uma relaxada na garganta aqui? O doutor Tiago, ele ouve o nosso programa, ele já falou pra mim, Dimas, eu ouço teu programa de manhã cedo no Sertanejão e também quando dá tempo no domingo, no Embalo Gaúcho também, né? Então, um abraço pro doutor Tiago e pra todo o pessoal lá da clínica da Odonto Prime, né? E eu espero que depois desse H que eu fiz aqui, a próxima consulta seja de graça. Depois dessa, não é possível, né? Que não seja diferente, né? Ai. vamos de música. Me chama Pofole.

0: Para vocês foi Teixeirinha, a Valsa das Flores. Essa música foi lá pra avó, Terezinha. Quem mandou essa moda pra ela lá foi a neta Júlia também, né? Então, aí pra vocês, Teixeirinha, a Valsa das Flores. Quem mais? Oi.
1: Fala, Dimas Barbosa. Tudo bom, Dimas Barbosa?
0: Beleza?
1: Eu tô por cá hoje na área 2. Aqui na casa do compadre João.
0: Ô, compadre João, aí recebendo o nosso parceiraço, nosso também comunicador, Paulo Sérgio.
1: Compadre João Maria, da área 2, na casa da Marta, minha irmã.
0: Um abraço pra nossa amiga Marta Pereira, também lá pro seu João.
1: Manda um abração pro meu amigo aí.
0: Quem?
1: Edson Ferreira de Miranda.
0: Um abraço.
1: Edson Ferreira de Miranda. Veja aí o churrascão que estamos fazendo aqui.
0: Pois área 2. Rapaz.
1: Viu, mãe? Manda um abração pro meu amigo aí, Edson Ferreira de Miranda.
0: Tá mandado, tá abraço já. Também.
1: Valeu, Dimas Barbosa.
0: Valeu.
1: Bom domingo pra você.
0: Obrigado,
1: todos
0: Paulo.
1: Todos os ouvintes aí, rádio.
0: Valeu, Paulo.
1: Por cá, é o Paulo Sérgio.
0: Valeu, Paulo Sérgio, um abração pra você. Obrigado pela audiência, nosso parceiraço, Paulo Sérgio Pereira. Abração, ele que é comunicador também na rádio aqui, irmã da gente aqui, tá? Mais mensagem chegando, são 11 horas mais 59, rapidinho. Ô Natan, não me vende história, Natan. Não me vende história, porque a Morena colocou você no eixo.
2: Bom dia, Dimas. Viu? Pelo contrário, quando eu casei com a mulher, ela que bebia, e eu tomava só vinho. Daí eu converti ela, tomava só cerveja.
0: Mudou daí.
2: Daí depois eu converti ela, comecei ela... Tomava vinho, daí depois converti uma caipirinha, assim.
0: Uhum.
2: Até então, ela tomava só a cerveja.
0: Só a cervejinha.
2: Mas toda a vida eu tomei socialmente ali.
0: Socialmente,
2: agora,
0: né?
2: De vez em quando, a gente extrapola ali no fim de ano, eu arregaçava, mas agora...
0: Arregaçava.
2: O ano ali é só um vinho, uma caipirinha ali, tranquilo.
0: Tá bom, então. No final do ano, ele falou pra mim, Dimas, no final do ano eu arregaçava. Tomava 3-4 caixas de vinho... Ficava tudo nas nuvens. Valeu, Natan. Abraço pra você. Obrigado pela audiência. Gente, são meio-dia, são 12 horas em ponto. Quero agradecer o carinho, agradecer a cada um que mandou mensagem, partilhou com a gente essa manhã. Esse domingão gostoso demais da conta. Vem aí a programação top pra deixar o seu domingo maravilhoso. Eu volto amanhã a partir das 5 da manhã com o Sertanejão na Capital. E amanhã começa uma nova grade aqui na programação da 101.9, tá? Amanhã vocês saem trabalhar com Dimas Barbosa e voltam do trabalho também com Dimas Barbosa também, né? Então, tá certo? Amanhã, das 5 até as 8 da manhã, Dimas Barbosa com o Sertanejão da Capital. Das 8 da manhã até as 11h30, show da manhã com a Fátima, o Marcinho, a Lisa Correia. Das 11h30 até 1h, Carlos Roberto Ramos com o microfone aberto. Das 1 da tarde até as 5, ele, Gilberto Alves, está de volta de férias, da 1 até as 5, e das 5 às 7 da noite, eu, Dimas Barbosa, volto também com a programação bem bagualada, música sertaneja, música gaúcha, música sertaneja romântica, pra gente sempre fechar o dia com a chave de ouro, tá? Então, a partir de amanhã, é uma nova grade aqui na programação pra fazer companhia pra você. E você sabe que a rádio faz de tudo pra deixar o seu dia alegre e feliz. Começa amanhã, então, essa nova grade aqui na programação. Espero também poder contar com vocês das 5 às 7 da noite, a partir de amanhã aqui na capital. Grande abraço, bom domingo pra vocês. Tamo junto sempre. Valeu!

0: programa Embalo Gaúcho. Muito obrigado pela audiência. Um abraço a todos e até domingo que vem, se o Patão Velho nos permitir.
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9: Meio-dia e 7.

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0: Benuto.
1: Tamo junto. Deus, mano.
2: Sucesso!
3: Que gostou, vai barulho, vai barulho.
2: Obrigado, Goiânia! Que rolo bom, filho. Deu rolo, hein?
4: Obrigado, gente. 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
3: 13 horas e 17 minutos.

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2: 14 horas e 22 minutos.

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2: 14 horas e 52 minutos.

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4: 15 horas e 36 minutos.

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4: 16 horas e 3 minutos.

0: perder tempo, não.
1: Vou ficar aqui não, que ela tá aí.
0: Tem uma maladinha ali.
1: É mesmo?
0: Muito boa.
1: Então liga pro cara, fala
0: que a gente tá chegando.
1: Toma mais.
0: Vamos lá?
1: Fabi,
0: Fabi, vai chegar?
1: Também?
0: Então vambora.
1: Tem mais uma pulseira?
0: Vamos lá,
1: vamos
0: lá.
1: Um negócio todo,
0: né? Vem junto.
1: Ele é fico, Marcelo.
0: Aquele negócio todo, vamos lá.
1: Tchau, gente.

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6: 16 horas e 44 minutos.

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3: 17 horas e 11 minutos.

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2: 17 horas e 53 minutos.

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4: 19 horas e 5 minutos.

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